0: Eu amo vocês demais.
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2: 21 horas e 17 minutos.

0: Gustavo Lima! Ô, moleque!
1: Obrigado, meu irmão. Obrigado, bebê.
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1: Isso é Pedro Sanches e Thiago no Tardezinha dos Brutos.
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1: 21 horas e 29 minutos.

0: Valeu!
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2: 21 horas e 36 minutos.

0: Quem gostou faz muito barulho, bebezada!
1: Que delícia!
0: Obrigado, meu irmão.
1: Obrigado, bebê!
0: Deus abençoe vocês, cara.

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4: 21 horas e 43 minutos.
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3: 21 horas, 55 minutos.

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3: 22 horas e 8 minutos.
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0: Valeu, safadão!
1: Marcos e Velu!
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0: Yasmin Santos!
1: Obrigada, amiga. Deus te abençoe, tá?
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4: 22 horas e 22 minutos.

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1: Vinte e duas horas e 29 minutos.

0: Mas o vucu-vucu, trem, bom demais.
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3: Vinte e duas horas e 37 minutos.

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0: questo Cabarulo.
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4: Vinte e duas horas e 43 minutos.

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2: 22 horas e 51 minutos.

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4: 22:57.
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2: Honra demais cantar com o trio Parada Dura, né?
3: Que prazer.

0: Obrigado, hein, Cristiano.
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1: 23 horas e 10 minutos.

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1: 23 horas e 24 minutos.

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1: 23 horas e 30 minutos.

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3: 23 horas e 37 minutos.

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2: 23 horas e 43 minutos.

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2: 23 horas e 50 minutos.

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2: 23 horas e 57 minutos.

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4: 23 horas e 59 minutos.

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4: Meia-noite e 9 minutos.
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0: Obrigado!
1: Obrigado, gente.
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5: Meia-noite e 23 minutos.

0: Muito obrigado.
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3: Meia-noite e 41 minutos.

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2: Meia-noite e 49 minutos.

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2: 1 hora e 3 minutos.

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0: Oi! Essa música é tão especial que a gente precisa de alguém especial pra cantar com a gente.
1: Com certeza, é pra cantar com o nosso amigo Jefferson Moraes. Vem pra cá, garoto!
0: Chega lá!
2: Prazer estar com vocês.
1: É nóis, mano!

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0: Obrigado.
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2: Uma hora e 16 minutos.
3: 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Ó, ó, ó o passo, ó. É assim, ó.

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1: Uma hora e 29 minutos.

0: Sofrimento demais!
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3: Uma hora e 42 minutos.

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2: 1:49.
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0: Simone Mezzi, Mano Walter. Obrigado, gente.
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0: 1:56.
1: Bom pra você!
0: 1:56.

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3: 2 horas e 3 minutos.

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2: Zero. Beijo, gente. Muito obrigado pelo carinho de vocês.
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2: 2 horas e 12 minutos.

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2: 2 horas e 19 minutos.

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2: Duas horas e 33 minutos.

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3: Duas horas e 41 minutos.

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2: 2 horas e 47 minutos.

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3: 2 horas e 55 minutos.

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5: Tocando o seu som. 3 horas e 2 minutos.

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1: 3 horas e 8 minutos.

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2: 3 horas e 14 minutos.

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3: 3 horas e 29 minutos.

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3: 3 horas e 35 minutos.

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2: 3 horas e 43 minutos.

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2: 3 horas e 52 minutos.

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1: 4 horas e 3 minutos.
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2: 4 horas e 10 minutos.

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2: 4 horas e 16 minutos.

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2: 4 horas e 23 minutos.

0: essa moda é boa demais.
1: Ah, dá conta.
0: Ela acaba comigo, velho.
2: Então vamos beber uma?
0: Bora. Desce um pé de frango aí, companheiro.
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3: 4 horas e 44 minutos.

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0: 4 horas e 53 minutos.

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3: 5 horas, em ponto.

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2: Simone Mendes!

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2: 5 horas e 6 minutos.

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3: 5 horas e 27 minutos.

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2: Coisa linda, obrigado.
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5: 5 horas e 34 minutos.

0: Obrigado, gente. Obrigado pelo carinho, pela presença. Vocês são maravilhosos. Amamos vocês. Sem vocês não seríamos ninguém. Tudo de bom pra vocês. Obrigado mesmo. Muitíssimo obrigado pela presença de todos. Obrigado, Brasil. Obrigado, gente, pelo carinho.
1: Galera, obrigado mesmo pelo carinho de vocês, por tudo que vocês fazem por nós. Obrigado de coração. Obrigado, Deus, por esse momento maravilhoso que a gente vive na nossa carreira, tanto no momento pessoal como profissional. E vocês são responsáveis por isso. Obrigado mesmo de coração, tá? Deus abençoe todo mundo e até outro dia, se Deus quiser. Obrigado, galera!
0: Obrigado, gente! Obrigado à família, os amigos também.

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8: 6 horas e 2 minutos.

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4: 6 horas e 16 minutos.

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0: Salve!
1: Aô, Mike Leão!
0: Obrigado, meus irmãos!
1: Prazer ter vocês aqui, nova geração de verdade, violeiro de verdade mesmo, né? Não tem frescura, não.
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8: 6:25.
9: Cacholhão.

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3: 6:32.
4: Às vezes é melhor terminar brigado do que terminar de boa. Sabe por quê?
5: Por quê?
4: Porque curativo, quando arranca de uma vez, dói menos.
5: Bem menos.
4: E essa música fala disso. Se liga aí, ó.

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0: Muito obrigada.
1: Obrigada.
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2: 6 horas e 58 minutos.

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2: 7 horas e 6 minutos.

0: Que prazer conhecer Jorge Mateus.
1: Valeu, irmão.
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8: 7 horas e 15 minutos.

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2: 7 horas e 21 minutos.

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2: A sua cabeça. 7 horas e 38 minutos.

0: do Mijeca.
1: Jadson e Jadson.
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2: 7:44.
1: Isso é cururu, Ana Castela.
4: Isso é cururu, gente.

0: O jeito é beber, gente.
1: Bora beber.
0: Vamos agora?
1: Vamos.
2: Partiu.
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3: 7 horas e 53 minutos.

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9: 8 horas e 3 minutos.

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4: 8:11.
5: Às vezes no relacionamento entre você e alguém, a sua pessoa, nesse caso, é a melhor pessoa. Sem

0: se amar primeiro antes de qualquer outra coisa, não é?
1: Com certeza. Com certeza. Você tá doido.
2: Se amar primeiro, com certeza.
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2: 8 horas e 20 minutos.

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0: Muito obrigado.
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9: 8 horas e 28 minutos.

0: Obrigado!
1: Obrigado, gente.
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5: Chama! 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Não pode?

0: gostou, faz barulho aí.
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7: 8 horas e 47 minutos.

Rádio. Olá, olá, bom dia, bom dia. Olha eu de volta ao vivo na manhã. Estou de volta aqui na manhã desta quarta-feira, né? Quarta-feira, dia 16 de setembro de 2026, ao vivo na nossa programação. Ontem não estivemos por aqui, né? Ontem não pude estar por aqui com você na nossa TRFM ao vivo. Antes tínhamos aí compromisso, mas estamos de volta, né? Estamos de volta hoje para levar muita música, muita alegria, muito carinho para você na sua manhã de quarta-feira. Uma manhã de muito sol, uma manhã linda aqui na nossa região, né? Mas fria também, né? Fria também, mas ia ser um friozinho, hein, rapaz, né? Manhã gelada desta quarta-feira aqui na nossa Pitanga, né? Na nossa Pitanga, na região centro do estado do Paraná. Tá aí, o friozinho pegando. E 12 graus, né? 12 graus. Mas o sol brilha e a temperatura vai subir ainda muito mais. Você estando aqui ligado com a gente na nossa TRFM, na melhor programação sertaneja do seu rádio, com certeza. Você que tá curtindo aí no aplicativo, você que tá ouvindo o Vitinho através aí do Facebook, do nosso site, na Rádio Net, Rádio de todo o Brasil, também na Alexa, aonde você está com a gente. Seja bem-vindo, estamos aí abraçando cada um de vocês na manhã desta quarta-feira. Meus amigos, minhas amigas das manhãs, também os nossos parceiros e patrocinadores da nossa TRFM, bom dia para você, uma ótima quarta-feira. E aqui tem música, tem alegria, tem também a informação, o Dica de Economia e ainda o horóscopo do dia para você. Faltam 10 para as 9 da manhã, 10 para as 9, aumentou o som, chegou mais perto. Bom dia, tamo junto aí, ó.

0: Matheus e Lourenço, toma jeito. Agora são 8h56, faltam 4 minutos para as 9 horas da manhã, 4 para as 9. Você também curtiu o Jads e Jadson? Tô com pressa de amar. 4 para as 9, bom dia, bom dia.
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0: Agora são 8h59.
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0: Um minuto para as 9 da manhã.
9: Aquele abraço.
0: Bom dia, bom dia. Quero mandar um bom dia aqui, pessoal do Auto Posto Vieira, combustíveis e DASA. 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Bom dia para todo mundo aí. Vamos que vamos. Olha, como falei para você, eu sou brilhando aqui na região centro do Paraná. Temperatura começa assim, baixa de manhã. É, com essa vai, tava 12 graus, agora já aumentou um pouquinho, 13, né? 13 graus agora, nesse momento aqui em Pitanga. E aguardando aí a sua participação. Se você já mandou um alô pro Vitinho, beleza, vou falar por aqui. Agradecer a sua audiência também. Daqui a pouco tem as previsões do horóscopo pro dia. E daqui a pouquinho, né? Aguenta aí. Bom dia pra você. Alô, Valdinei Lourenço, tudo bem com você? Alô, Emiliane, bom dia. Alô, Rose, Hudson, Jefinho. Aí vai Porã, tá curtindo aí a programação da nossa TRPM. E também agradecemos a audiência por Ronaldo Vai Porã. Alô, Daniel, bom dia, Igor, bom dia, Ivanês, Santa Maria do Oeste. O Hamilton também tá curtindo o programa. Josélio, Olívia. Alô, Olívia, bom dia pra você. Bom dia pro Valdir Penteado e pro João Gomes, o meu amigo Pendrive, tá na escuta do programa também. Nesta quarta-feira maravilhosa. São bom dia pra você, bom dia pro Valdir Penteado e pro João Gomes, o meu amigo Pendrive, tá na escuta do programa também. Nesta quarta-feira.

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Bom dia!

0: nossa TRFM, Edson Hudson, fã, Edna Dinaz, Irmãos Barbosa, Ficha Limpa, 9 horas 9 minutos, 9 e 9.
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0: Vamos nessa, aqui na Nossa Terra FM, 9 horas e 11 minutos, 9 e 11. Está chegando a hora de trazer para você as primeiras previsões do horóscopo do dia. 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
4: Agora as previsões para Áries, Touro e Gêmeos. Signo de Áries.
5: Nascidos entre 21 de março a 20 de abril.
6: Áries. A quarta-feira chega com uma situação que pode testar sua capacidade de improvisar. O plano A pode não funcionar, mas o plano B tem potencial para ser até melhor. No amor, uma provocação do crush pode render uma conversa divertida. Só não transforme brincadeira em competição.
4: Signo de Touro.
5: Nascidos entre 21 de abril a 21 de maio.
6: Touro. Hoje você pode perceber que estava insistindo em uma coisa simplesmente porque já tinha começado. Mudar de estratégia não é desistir, é ser inteligente. No amor, uma demonstração espontânea de carinho pode pegar você de surpresa. No dinheiro, pense bem antes de transformar vontade em compra.
4: Signo de Gêmeos.
5: Nascidos entre 22 de maio a 21 de junho.
6: Gêmeos. Uma conversa rápida pode virar o assunto mais interessante do seu dia. Você estará com a cabeça cheia de ideias. Então aproveite para compartilhar aquela que normalmente guarda para você. No amor, o crush pode aparecer justamente quando você menos estiver esperando. E sim, você vai fingir que não ficou nervoso.
4: Já já voltamos com as previsões para Câncer, Leão e Virgem.
0: Ok, daqui a pouquinho tem mais, previsões do horóscopo do dia, oferecimento da Farma e Farma Popular. 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Bom dia pra todo mundo por aí. Vamos seguindo aqui com o nosso encontro marcado nesta quarta-feira. E mandando bom dia também aos amigos da Bittencourt, pré-fabricados e pré-moldados que estão na escuta. 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Bom dia. E vai, bom diretoras, obrigado pela audiência de todas as manhãs. Também, pessoal da Viagem Bem Turismo, meu amigo Lúcio Urf, Márcio, Kátia, bom dia pra vocês. 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Pessoal da Constrular, bom dia. Agora são 9:15, 9:15. Vamos mandar essa aqui pro Josélio também, pro Valdir Penteado, tá me ouvindo aí, já confirmando a audiência aqui. Marquesa de Palmital, a Elisângela, a Suelen também, bom dia pra você. Eric, bom dia. Cris, alô Ilma, alô Ezequiel, aquele abraço, bom dia pra você. Mais uma vez aí com o Vitinho na nossa Terra FM. Quando são 9:15, daqui a pouco tem mais previsões de horóscopo pro dia também. Fica ligado aí.

0: Lauana Prado, você tá doida, pai? Tá aí a Lauana Prado aqui na nossa manhã. Mulher que não dá voa, Paixão Mineira. E o João Bosco Vinícius com o Gustavo Lima. Medida protetiva, 9h32.
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0: É a nossa TRFM com você todas as manhãs, Vitinho, por aqui ao vivo no Encontro Marcado, 9 horas 25 minutos, 9h25. 9h25, eu vou trazer mais previsões do horóscopo do dia. 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
2: Agora, as previsões para Câncer, Leão e Virgem. Signo de Câncer.
3: Nascidos entre 22 de junho a 22 de julho.
4: Câncer. A quarta-feira pede uma pequena fuga da rotina. Faça algo diferente, mesmo que seja simplesmente mudar o caminho, experimentar algo novo ou conversar com alguém que você não vê há tempos. No amor, uma lembrança pode aproximar você de alguém especial. Só não viva o passado quando o presente está chamando.
2: Signo de Leão.
3: Nascidos entre 23 de julho a 22 de agosto.
4: Leão, hoje alguém pode tentar convencer você de uma ideia que inicialmente parece absurda. Escute antes de descartar, você pode acabar mudando de opinião. No amor, o crush pode elogiar justamente uma característica que você nem valorizava tanto. Receba o carinho sem fazer discurso de agradecimento.
2: Signo de Virgem.
3: Nascidos entre 23 de agosto a 22 de setembro.
4: Virgem. Uma tarefa simples pode consumir sua paciência se você tentar fazer tudo perfeitamente. Hoje feito é melhor que impecável. No amor, uma situação pode sair diferente do planejado e, surpreendentemente, ficar ainda melhor. Nos estudos ou no trabalho, deixe espaço para improvisar.
2: Já voltamos com as previsões para Libra, Escorpião e Sagitário.
0: Aê, daqui a pouco mais. Daqui a pouco tem mais previsões do horóscopo do dia. Como é que tá aí? Tudo bem com você? Tudo legal com você, hein? Na manhã dessa quarta-feira, em sintonia com a gente por aqui. Obrigado pela companhia. E eu quero mandar um abraço ao pessoal aí que estão trabalhando na duplicação da BR-466 aqui entre Pitanga e Turvo, né? Estão trabalhando aí, Turvo, Guarapuava. Vocês sempre estão ouvindo a gente, né? Bom dia, Vitinho! Bom dia para todos, estou aqui no sítio Boaventura, duplicação PR-466, no Busão do Daniel, tomando aquele cafezinho puro, forte brasileiro, e Eva Maria ainda, para ajudar, né? Aí que beleza, né? Um abraço para vocês aí, meu amigo Moela, alô Daniel, um abraço, bom trabalho, e falando nisso, sexta-feira, né, o Moela já passou aqui, sexta-feira tem interdição, né? Interdição aí na BR 466 para detonação de rochas sobre fogo controlado, né? Então tá aí, dia 18, das 14 às 17 horas. Você tá atento aí para esse comunicado aqui, né? Então você vai pro Guarapuava, vai pro Turvo, sexta-feira, já vai se programando para aí, tá bom? E quero mandar um abraço para Matilde. Matilde, meu filho, tudo bem com você hoje? Melhorou? Melhorou? Meu amigo e teu filho, tudo bem com você? Toca tua música aí. Entre a serpente e a estrela. Daqui a pouco eu nasço muito tempo. Daqui a pouquinho, tá, Matilde? Fica na escuta aí. Daqui a pouco sai essa, tá bom? Isso, quero mandar um abraço também aqui pro Chico da Banca, o Luizinho, o Chiquinho é corintiano, o Luizinho é palmeirense e os São Paulinos, hein? E aqui deu ontem, empatou com Boca e daí com esse empate caiu fora da Liberta. Meu, em casa? Não acredito. Os São Paulinos, Arildo Ricardo, lá do Móveis de São Sebastião. O Márcio, do Colégio Objetivo JP. O São Paulino, que tô lembrando aqui, né? É isso, São Paulino, aí, um abraço. Estão tudo meio cabisbaixo hoje. Maria José, São José dos Campos, bom dia. Lúcio Urque, bom dia. Reginaldo Curitiba, bom dia também. Aí, ó, quanta gente, né? Se ligando aqui na nossa TRFM na manhã desta quarta-feira. Positivo e operante, meu amigo Moela. Mas aí sim, né? Mas bate. E hoje, não tem folga hoje. Hoje a peleia vai ser longa. Quando chove, eles que dá aquela, né? Aquela descaída das 8 lá, mas algum sol que nem eu vou te contar, aí não, né? Aí vamos pra cima, né? Vamos pra cima. 9h30 da manhã, aqui na nossa TRFM.

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0: Aqui pediu, ouviu, né? Pediu, ouviu. Tá aí, pedido da Matilde Pupila aqui na nossa TFM entre a Serpente e a Estrela. Marcelo Lima e Alessandro, com Mato Grosso e Matias, Zezé de Camargo e Luciano. Um século sem ti. Olha a hora certa, gente. São 9:37.
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0: Muito bem, a hora certa são 9:39, 9:39, você tá aí se ligando comigo aí na manhã. Um abraço pessoal aqui do Mercado Padilha, na Vila Nova, em Pitanga também, né? Estão curtindo aí a nossa TRFM, obrigado aí pela companhia. E vamos lá, né, porque agora é hora de trazer mais previsões, é hora de trazer mais previsões do horóscopo do dia, aqui no oferecimento da Farma e Farma Popular. Se liga aí, né, se liga aí. 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
6: Agora, as previsões para Libra, Escorpião e Sagitário. Signo de Libra.
7: Nascidos entre 23 de setembro a 23 de outubro.
8: Libra, a quarta-feira pode colocar você diante de uma escolha que envolve duas pessoas ou dois caminhos. Não escolha apenas para evitar conflito. Escolha aquilo que realmente combina com você. No amor, uma conversa sincera pode tirar um peso das costas. E não precisa ensaiar cada palavra antes.
6: Signo de Escorpião.
7: Nascidos entre 24 de outubro a 22 de novembro.
8: Escorpião, hoje você pode descobrir que uma pessoa estava torcendo por você em silêncio. Essa surpresa pode mudar a maneira como enxerga uma relação. No amor, baixar a guarda um pouquinho pode criar uma conexão muito mais verdadeira. Só não precisa contar todos os seus segredos de uma vez.
6: Signo de Sagitário.
7: Nascidos entre 23 de novembro a 22 de dezembro.
8: Sagitário, uma quarta-feira com cara de vamos ver onde isso vai dar. Um convite ou ideia de última hora pode deixar o dia muito mais interessante. No amor, seu jeito brincalhão estará irresistível. Mas perceba se o crush está acompanhando a brincadeira. Nem todo mundo tem seu manual de instruções.
6: Já já voltamos com as previsões para Capricórnio, Aquário e Peixes.
0: Olha só, daqui a pouco tem mais previsões do horóscopo do dia aqui na nossa TRFM. Você se ligando comigo aí, eu quero mandar bom dia, agradecer a audiência da moçada aí, né? Vamos agradecendo aqui a todo mundo que tá curtindo, acompanhando o programa aqui, mandando um recado pra gente aqui no nosso WhatsApp, pessoal do Facebook também. Já agradeço aqui a Ana, como sempre, né, Ana? Bom dia pra você. Pontal do Paraná tá ligado comigo. Alô, Tereza de Oliveira, bom dia. A Tereza tá ouvindo a gente também. E pra todos os pitanguenses, um ótimo dia. Ô Tereza Oliveira, bom dia pra você. Obrigado aí pela audiência também no Facebook da nossa TRFM. E ainda, É muita gente se conectando através do nosso aplicativo, do nosso site, e de várias formas aí acompanham a nossa TRFM. E eu quero mandar também aqui um bom dia aos meus amigos que acompanham o nosso programa aí na Farm Popular de Manoel Ribas, né? Estão lá ouvindo a gente. Alô, Manoel Ribas! Bom dia! Ivaí Bombas Injetoras, como é que tá por aí, tudo bem? Um abraço pra galera toda da Ivaí Bombas Injetoras em Pitanga, também lá no Pinhão. Olá pra quem quer mandar aqui, vamos lá, vamos atender aqui a Rosilda, né? Rosilda, Matheus, bom dia pra você, o João Paulo, a Geis, Thay, bom dia pra você, Rosimari, o Eduardo, Parque São Basílio, Robertinho da Gaita. Alô, Robertinho, bom dia pra você, bom dia também pro Gouveia, que não perde nosso programa aqui de jeito nenhum, né? E o Juliano Eusébio, o meu amigo Bodinho, Parque São Basílio. Alô, Cíntia, bom dia pra você, bom dia, Odete, bom dia pro Flávio Lima, Augusto, Eurico Ezequiel, tá ouvindo aí a nossa TRFM também, a Ilma. Aí um abraço, um bom dia pra Sueli também, que tá ligadinha aqui na nossa TRFM todas as manhãs com o Vidinho. 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Agora são 9:43, meu amigo Mário do Sabão, gosta dos modão aí, chega mais, Mário, menos som aí, meu amigo Devair, bom dia para vocês, e vou mandar para vocês esse modão aqui também, para o pessoal lá do BNH Nossa Senhora da Glória, confirmando a audiência, meus amigos da Limeira, bom dia para vocês, 9:43.

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0: Essa é a Luana Magalhães, luanamagalhães.g, Mike Lian, Pé do Eito, Violeiro Furacão e Olho Gordo, um pouco de moda de viola pra você na manhã, faltando apenas 10 pelas 10.
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0: Tudo bem, tá tudo certo aí, olha, ô Matilde, um abraço, né, Matilde tá me confirmando aqui que hoje ela vai ser o melhor, né, aí, tá aí, um abraço pra Matilde, pro filho que não tava muito legalzinho, mas hoje tá fazendo aí exames, né, e tá já um pouco melhor, um abraço, boa recuperação pra você. Mário Sabão, diga lá, senão não dá tempo, né, Mário, diga lá, bom dia, Mário.
2: Bom dia, Vitor Filho.
0: Como é que tá?
2: Tamo firme aqui na audiência,
0: a fabricação, Victor. Aí,
2: hã? Eu e o Devair fabricando, a Vani embalando.
0: Ô, louco.
2: E eu vou pedir um modão aí, viu, Vitor?
0: Pode pedir.
2: Essa música quem canta é André da Viola.
0: André Andrade? Ah, não, André da Viola.
2: E o título da música é Meu Recanto. Não é aquele Meu Recanto do Tião Carreiro e Pardinho, é uma outra música.
0: É um recanto mais diferenciado, é outro recanto, né? É outro recanto, mas você pede aqui, sabe como é que é? Pediu, ouviu, né? Pediu, ouviu, ó.

0: Aí o pedido do Mário do Salão, pedido atendido, né? André da Viola, esse é outro então, meu recanto, mas não é aquele. O Mário falou que esse é outro, e é realmente outro, né? Meu recanto. Conferiu, ouviu? Na Nossa Terra FM, faltam 5 para as 10 da manhã.
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0: a número 1. 9h59 na Nossa Terra FM, ligou, gostou. A melhor programação pra você na sua manhã. Vamos lá para as últimas previsões? Então vamos lá para as últimas previsões do horóscopo no dia desta quarta-feira, aqui no oferecimento da Farma e Farma Popular.
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10: Agora, as previsões para Capricórnio, Aquário e Peixes. Signo de Capricórnio.
11: Nascidos entre 22 de dezembro a 20 de janeiro.
12: Capricórnio, uma conversa sobre dinheiro, trabalho ou responsabilidades pode fazer você rever uma decisão recente. Não tenha vergonha de mudar de ideia quando os fatos mudam. No amor, uma pessoa pode estar esperando mais atenção sua. Hoje, 5 minutos de presença valem mais que uma declaração gigante.
10: Signo de Aquários.
11: Nascidos entre 21 de janeiro a 20 de fevereiro.
12: Aquário, sua quarta-feira pode ganhar um toque de nostalgia quando algo ou alguém do passado reaparecer. Antes de abrir aquela velha porta, veja se você realmente quer entrar novamente. No amor, uma novidade pode despertar sua curiosidade. No trabalho ou nos estudos, uma solução pouco convencional pode funcionar muito bem.
10: Signo de Peixes.
11: Nascidos entre 21 de fevereiro a 20 de março.
12: Peixes, hoje você pode estar mais observador do que falante, e isso será uma vantagem. Uma informação percebida nos detalhes pode ajudar você a evitar uma escolha ruim. No amor, alguém pode demonstrar interesse sem dizer uma palavra sequer. Observe, sorria e deixe a história se desenrolar.
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0: Acabou? Acredito não, rapaz. Acabou, né? Acabou aqui as previsões do horóscopo do dia. Tá terminando aqui na nossa manhã. E o programa também, né? Mas quero agradecer aqui a audiência. Alô, linda, bom fim. Ô, linda, como é que tá você? Tudo bem? Tá aí nas Curitiba, isso? É, e o Tuninho, né? Um abraço pra família toda aí. Um abraço pra você, linda. Que bom, né? Saber que você tá ouvindo a gente aí. Achou nós aí no Facebook? Então tá bom, obrigado, tá? Tamo junto aí. Abração pra todos vocês, pra toda a família. E assim eu quero também agradecer. Achou nós aí no Facebook? Então tá bom, obrigado, tá? Tamo junto aí. Abração pra todos vocês, pra toda a família.

Conferimos aqui os últimos cruzamentos do nosso. Agora vamos pra fechar a cacheta, né? Aqui trazer pra você aqui. Vou trazer aqui o que deu nos jogos de ontem. Resultado dos jogos de ontem, você que não acompanhou, tá perdido, tá extraviadão, que deu? É o seguinte, vou te contar. O São Paulo, como já falamos aqui no programa hoje, empatou com o Boca Juniors jogando no Morumbi ontem 1-1. O São Paulo tinha que vencer, né? Tinha que vencer o jogo e acabou empatando. O empate deu aí a classificação para o Boca Juniors da Argentina. E os tricolores estão todos chavé hoje, né? Na Libertadores, Platense 2-1 no Fluminense, né? O Fluminense tinha vencido aí a primeira partida, perdeu a segunda. E a equipe do Palmeiras joga hoje com a LDU, né? Hoje às 7 horas da noite. E pela Sul-Americana, o Vasco venceu o Santa Fé por 2-0 ontem. Na Libertadores, o Corinthians joga hoje às 9:30 da noite, Corinthians e Estudiantes. Também pela Libertadores, já falei. Então, o próximo aqui. Da Série B, paranaenses que jogaram ontem na Série B, o Operário empatou com o Náutico, jogando fora de casa 3-3. O Londrina, rapaz, o céu, que sacolada foi essa, Londrina, né? Olha que goleada, 6-0 na Ponte Preta. Ponte Preta, um dos grandes clubes brasileiros, tá numa situação complicada, hein? 6-0 ontem para o Londrina. Rapaz, que é isso, né? Exatamente. E no Campeonato Brasileiro Feminino, Bahia 0, Corinthians 1. Bora! Vambora. Amanhã eu venho falando aí dos jogos que vão rolar hoje. Amanhã eu conto você, tá bom? Então tá joia. Muito obrigado mais uma vez aí pela audiência, a companhia de vocês aqui na nossa Terra FM. E vamos trazendo a última para fechar nosso programa na manhã desta quarta-feira. Panda com Ícaro e Gilmar, Guerra Diária. Para você. Bom dia, gente. Até a tarde, se der tempo, vou estar com você aqui no Batidão da Nossa Terra. Valeu!

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5: 10 horas e 20 minutos.

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0: 10 horas e 27 minutos.
2: Vamos falar de amor assim, amorzinho lá em cima, assim, Goiânia, vem. Fica bonito, vai.

0: Segue aí pro Vitor Hugo!
1: Que música linda, hein?
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7: 10 horas e 36 minutos.

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2: Meu irmão,
3: oi.
2: Dá uma olhada, que mulher maravilhosa.
3: Linda, só faltava cantar bem, será que sabe?
2: Vamos ver.

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0: Pedro Cristiano.
1: Obrigado, Trio Parada Dura. Que honra.
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4: 10 horas e 58 minutos.

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3: 11 horas e 7 minutos.

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6: 11 horas e 24 minutos.

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2: 11 horas e 31 minutos.

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1: 11 horas e 46 minutos.

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0: Pode fazer barulho, Ribeirão Preto! Que honra, cara, que honra.
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5: 11 horas e 54 minutos.

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0: César Menotti e Fabiano.
1: Daniel, muito obrigado,
2: meu irmão. Obrigado a vocês, cara. Obrigado a vocês. Obrigado, coração. Saúde e paz.

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8: 12 horas e 2 minutos.
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8: 12 horas e 2 minutos.
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0: Então, pensa bem, hein? Pensa bem. Valeu!
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4: 12 horas e 16 minutos.

0: Quem gostou da nova faz barulho aí.
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3: Tirei amor do seu contato e coloquei saudade.
4: É que te chamar pelo nome ainda é novidade, sabe?
3: O processo de esquecer é lento.

0: Isso é boa, hein? Tá louco.
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1: 12 horas e 24 minutos.

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2: 12 horas e 32 minutos.

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0: sensacional, meus irmãos. Que delícia, que delícia.
1: Que honra nossa, cara.
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8: Doze horas e 50 minutos.

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2: 13 horas e 5 minutos.

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5: 13 horas e 14 minutos.

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3: 13 horas e 37 minutos.

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1: 13 horas e 51 minutos.

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9: 14 horas e 1 minuto.
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2: 14 horas e 8 minutos.
3: Vamos evitar.

0: Esse é um conselho pra todo casal que quer dar certo na vida, viu?
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2: 14 horas e 16 minutos.
3: Às vezes no relacionamento entre você e alguém, a sua pessoa, nesse caso, é a melhor pessoa. Certo?

0: se amar primeiro antes de qualquer outra coisa, não é?
1: Com certeza. Com certeza. Você tá doido. Se amar primeiro, com certeza.
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7: 14 horas e 24.

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1: Naessa, às vezes passamos por um momento difícil no nosso relacionamento, mas antes de mandar aquela pessoa embora, a vida sempre te mandará o aviso.
2: Com certeza. Sempre tem.
3: Fala pra ele então.

0: de verdade, ainda avisa, tá?
1: Com certeza.
0: Vacila não, Bruno.
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3: 14 horas e 32 minutos.

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6: Gostosa de ouvir! 14 horas e 50 minutos.

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1: 15 horas e 6 minutos.

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5: Horas e 15 minutos.
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2: 15 horas e 21 minutos.

0: Salva de palmas pra Ana Castela!
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0: Salve de palmas pra Luísa, Matheus e Cauã.
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2: 15 horas e 29 minutos.

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7: 15 horas e 39 minutos.

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4: 15 horas e 45 minutos.

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4: 16 horas.
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4: 16 horas e 13 minutos.

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3: 16 horas e 20 minutos.

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3: Dezesseis horas e 25 minutos.

0: essa música é Antes Saudade também tá no, tá no DVD, é uma música inédita também.
1: É uma música super, super especial, assim, que surgiu nesse projeto, uma composição minha, com o Marco Carvalho e Daniel. E foi uma vibe, assim, que a gente sempre quis fazer um, uma parada meio Legião, assim, saca? Um negócio meio Renato Russo, assim, que, com uma melodia é, bem, bem tocante. Então essa música acho que teve muito a ver com isso. O arranjo dela tem uma, guitarra super suave também, que lembra Super Legião. E o resultado ficou bem maneiro, ficou legal. Antes

0: Coisa linda!
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0: obrigado. Esse encontro não poderia deixar de existir.
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3: 16 horas e 46 minutos.

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4: 16 horas
5: e 52 minutos.

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2: 16 horas e 58 minutos.

0: 17 horas e 6 minutos.
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0: sintomas pra saber se você tá apaixonado.
1: Se você vive ao pé do telefone com um olhar distante.
0: Segura a taxa.

tem uma paz. Tem uma paz que a gente só encontra quando a gente busca lá no fundo do coração. Lá no fundo do coração.

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1: 17 horas e 28 minutos.

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2: Geralmente, no mundo dos esportes, acontecem certas coisas improváveis e no futebol, isso não é diferente. Na maioria das vezes, durante o jogo, acontecem certos momentos inesperados, que só conseguimos perceber o que realmente aconteceu assistindo mais algumas vezes e analisando por outro ângulo. 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Marcar um gol de pênalti na maioria das vezes não é uma coisa tão difícil assim. Por mais que existam alguns jogadores que conseguem fazer verdadeiras cagadas em cobranças importantes. Durante uma partida entre Hoffenheim e Borussia Dortmund, o Kramaric jogou muito e foi eleito o melhor jogador da partida. Motivo? Ele marcou 4 gols no jogo e depois do seu hat-trick, ele recebeu a oportunidade de fazer mais um gol em uma cobrança de pênalti. O Kramaric resolveu fazer um gol de uma maneira diferente, no melhor estilo Ronaldinho, sem olhar para a bola.
3: Hoffenheim and 4 for himself. Yes, he can. Andrei Kramaric's day just keeps getting better and better. 4 goals for Kramaric, 4 for Hoffenheim.
2: No futebol, às vezes acontecem coisas inacreditáveis, e como diria o mestre Muricy Ramalho, a bola pune. E ela puniu o David em uma partida contra o Vasco em 2012, quando ele jogava pelo Flamengo. O David estava apenas a 3 metros do gol. Foi algo tão inacreditável que até o goleiro Fernando Prass já tinha virado as costas e não entendeu nada quando viu o lance rolando.
4: Tentou o toque, Moura ganhou, botou na frente o Leonardo Moura. Olha o David, cruzou pro David! Eu vou encher o peito para dizer, é o maior inacreditável dos últimos tempos! Inacreditável!
2: Mas fora o David, outro que se deu mal de forma parecida e entrou para o inacreditável futebol clube foi o jogador do Qatar. Na escala David, esse gol perdido atinge 300 graus. Se esses caras conseguirem errar esses gols feitos, imagina se eles fossem escolhidos para marcar um gol de lateral, porque foi o que esse cara chamado Mahran Rahmani fez em um jogo. Depois de marcar um gol, alguns jogadores inovam nas comemorações e fazem coisas criativas. Por exemplo, o Mario Balotelli. Na época que ele jogava pelo Olympique de Marseille, ele resolveu comemorar o gol gravando um vídeo nos stories.
5: E Mario Balotelli! E Mario Balotelli! Que lhe deu um pisse de volée magnifique! Permet l'OM de prendre les devants! Comment peut-on oublier Mario Balotelli? Alors qu'il sort carrément!
2: O Ibrahimovic é um dos melhores atacantes do mundo, e uma de suas características físicas é o nariz. Quando ele ainda jogava pelo PSG, o jogador do Olympique de Marseille resolveu zoar ele.
6: Oui, d'ailleurs, il lui fait remarquer Barton, t'es pas obligé de me mettre un coup de pied dans la tête.
7: Ouais, et puis moi j'ai pas peur de ça.
8: Oulala, là là, ça s'annonce prometteur pour la suite.
9: Voilà, sur la pelouse, nous annonçons la température a pris 10 degrés d'un coup.
2: Oui. Do que dizer do Ibra e do Lukaku, que quase saíram na mão e quase fizeram o Milão explodir.
10: Шкриняр пошел тоже человек габаритный, потому что понимаешь, что с Лукаку сложно справиться с этим.
11: Ромео Лукаку очень недоволен.
2: Goleiro Mboli, quando defendia o CSKA, levou um chute do Larsen Piurré e o goleiro fez isso.
12: Do Pastone. Валентин Илиев и след това Райс Були. Лови топката, сега пък се изпуснаха нервите и у Арсен Туре и Райс Були. Тук трябва да има червени картони между двамата. Със сигурност ще има червени картони поредни. У Арсен Туре изрита топката в ръцете на...
2: Os momentos de fúria são praticamente comuns no futebol. Alguns caras realmente perdem a linha em campo. Mas um dos jogadores mais insanos do mundo é o zagueiro André Luiz. Ele é um dos poucos, ou se não, o único jogador que saiu da partida direto para a delegacia. André Luiz também é um dos mais corajosos por dar um cartão amarelo para o juiz.
13: Todo mundo vacila. Ih, rapaz! Olha, tomou o cartão das mãos do Xandia. Que isso?
14: Ele não tem a noção do
13: que ele já tinha o amarelo, mas ele tomou o cartão, ia ser expulso de qualquer jeito. Mas... Que isso, André? Perdeu a cabeça completamente. Não é uma atitude bacana, Batista?
14: Uma atitude mais que antidesportiva.
2: O Cristiano Ronaldo atualmente joga na Juventus, mas no passado ele era a maior estrela do Real Madrid e fazia diversos gols históricos pelo clube. No Real, ele marcou 450 gols em apenas 438 partidas. Claro que muito disso foi porque CR7 tinha bons companheiros de equipe que faziam belas jogadas. Um deles, o Di Maria, que durante o confronto contra o Barcelona, ele simplesmente entortou o Puyol antes do gol do Cristiano. O Puyol é considerado um dos melhores zagueiros da história do Barça.
15: Di Maria might just have the pace here of Puyol. Has he got the trickery? Yes, he has. Di Maria! And now Ronaldo! 2-0! Everybody push forward. One ball locked out by Sami Khedira. End of the space. And Di Maria is too quick for Carlos Puyol.
2: Numa partida na Alemanha, os jogadores do Bayer Leverkusen sofreram tentando marcar um gol, depois de uma cobrança de uma falta indireta. A área virou um verdadeiro caos e mesmo assim, o time do Leverkusen não marcou o gol.
16: Jetzt ist freigegeben, angetickt. Und abgewehrt. Nochmal abgewehrt. Nochmal abgewehrt. Der ist nicht drin. Der ist nicht drin. Der hat ihn. Rune Jahrstein hat den Ball. Mann, war das wichtig. Der erste Ball wird abgewehrt von Lustenberger.
2: Já o Carrasco do Atlético de Madrid ensinou como se faz um verdadeiro golaço durante uma partida contra o Barcelona. Ele simplesmente deu uma caneta no goleiro Ter Stegen. Mas não foi só o goleiro do Barça que se deu mal. O De Gea do Manchester United falou para o Ander Herrera sair da trave e voltar para a barreira, mas ele não deveria ter feito isso, porque o resultado foi esse. Mas não é só a vida dos goleiros que é difícil. Os zagueiros também acabam tendo um dia ruim, como foi o caso do zagueiro Fernando Marçal, do Lyon, em um jogo contra o PSG. Ele fez um verdadeiro golaço. Pena que foi contra.

0: Na maioria das vezes, a única missão dos goleiros é não levar gols. Mas alguns acabam mudando um pouco as coisas e se tornam goleiro artilheiro. Alguns fazem gols impossíveis à própria área. E com isso, quebram um recorde de gol com a maior distância da história. Foi o que o goleiro Tom King fez em uma partida no Reino Unido. Qual foi o momento que você mais gostou? Comenta aí embaixo e me conta. Eu sou o Gustavo Marques, vou ficando por aqui. Se você gostou, não se esqueça de deixar seu like e de se inscrever no canal. Um abraço a todos e até o próximo vídeo.
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4: 17 horas e 41 minutos.

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4: 17 horas e 49 minutos.

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3: 17:55.
4: Tanta hora pra você aparecer, tanto dia pra você me mandar uma mensagem. Aí você aparece agora, quando eu tô com os meus filhos. Acho que tá tarde, tá?

0: outra casa.
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8: 18 horas e 2 minutos.

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4: 18 horas e 18 minutos.

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7: 18 horas e 34 minutos.

0: justiça mesmo. Foge dele e vai lá em casa. Hein, hein, hein?
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3: E aí, Paulo Fogaça, me conta como é que eram os bailes lá na Serra.

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3: 19 horas e 8 minutos.

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0: 19 horas e 15 minutos.

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1: Olha, muito bem, estamos de volta à programação da nossa TRFM, agora 20 horas e 14 minutos, programa Coração Sertanejo com Antônio Ricardo, até as 9 da noite, levando sempre o melhor sertanejo e o melhor do colchão. Hoje nós vamos passar em uns 10 minutinhos, tá? Vamos passar um pouquinho. É, tá. Eu estava em reunião, chegamos agora, mas vamos junto aí com o programa Coração Sertanejo. Deixei aí no, só aí no playback, aí pra vocês curtirem umas modas aí, mas agora estamos aí. Tamo junto com vocês no programa Coração Sertanejo com o Antônio Ricardo. Inclusive, eu tenho que mandar aí o link da rádio lá no grupo, tá? Eu tenho que mandar o link da rádio lá no grupo. Pessoal, estamos sempre junto com o programa Coração Sertanejo, ouvindo a nossa programação, tá certo? Nosso muito obrigado, nossos parceiros, nossos colaboradores, as empresas que patrocinam o programa Coração Sertanejo, nosso muito obrigado. Onde quer que você esteja sintonizado, manda seu alô, manda seu recadinho para o Antônio Ricardo. O telefone para você participar aqui, tá? É muito fácil, é o 429-9854-0097. Nosso muito obrigado a todos os nossos parceiros, nossos colaboradores, as empresas que patrocinam o programa Coração Sertanejo, nosso muito obrigado. Juntinho com você, levando sempre o melhor sertanejo e o melhor do gauchão, onde quer que você está sintonizado. Nossa, muito obrigado. O pessoal está lá no Facebook, o pessoal está no grupo da nossa TRFM e você que está lá no Google, também ouvindo a nossa programação através do link, tá certo? Juntinho com você, o programa Coração Sertanejo, nosso muito obrigado, nossos parceiros, nossos colaboradores. E hoje é dia 16, tá aí, hoje dia 16, daqui a pouquinho tem a previsão do tempo para vocês que estão sintonizados, como vai estar aí a previsão para amanhã depois. Tá, que vem chuva, não vem? Daqui a pouquinho eu vou estar contando tudinho pra vocês, tá? Também hoje é dia de agradecer a São Cornélio e São Cipriano, Papa e Bispo. Tá certo? Vamos seguindo por aqui com a programação da nossa TRFM. Pra você que tá sintonizado, nós estamos muito obrigado. Agora 20 horas e 16 minutos, chegando aí pra alegrar nossa noite, um Oi Serranos. É disso que o velho gosta. Tá na nossa TRFM? Tamo junto com o Dono Ricardo. É o programa Coração Sertanejo.

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0: Olha, muito bem, estamos de volta aqui na programação da nossa Terra FM. Olha a hora, meu povo, agora 20 horas mais 31 minutos. Programa Coração Sertanejo com Antônio Ricardo. Onde quer que você esteja sintonizado, nós estamos muito obrigado. Um abraço a todo nosso ouvinte que ouve a nossa programação através aí do aplicativo, através do Facebook. Nosso muito obrigado a todos os nossos amigos. Falando dos nossos amigos, quero mandar um abração ao pessoal de Curitiba, estão sintonizados também na programação da nossa Terra FM. Alô, Orlando Simão, alô, tio Vicente, alô, Devaldo, alô, Zé, o Tião, né? Um abraço, William, o Guilherme, toda a galera de Curitiba e pessoal ligadinho na programação da nossa Terra FM. Nosso muito obrigado a todos que estão curtindo a programação aí do programa Coração Sertanejo, tá bom? Obrigado pela sintonia. Pessoal do Facebook, hein? Oi, Rosângela, como é que você tá aí? Tudo bem? Rosângela Domingos, sintonizado e ouvindo a programação da nossa Terra FM. O povão do Facebook, nosso muito obrigado pela audiência. E a Rosângela tem pedido de música, né? Vamos lá, então, para as mensagens, depois vou lá falar dos nossos parceiros, dos nossos colaboradores. Muito bem, boa noite, Antônio Ricardo. Onde é que tá aqui? Boa noite, Antônio Ricardo, tudo bem com você? Deixa eu ver aqui, tudo bem com você? Tenha uma abençoada semana, obrigado, Rosângela, igualmente para você também. Oi, Antônio Ricardo, manda a música aí do Pregador Lu. Aí, José, o Sonhador. Aí para meus filhos Renan, Raquel, Eduarda, Camila, Thiago e também para o Valdeci. E para todos os ouvintes, aí um forte abraço, obrigado pela sintonia. Um abraço para vocês também lá da Vila Rural, Xaxim, sintonizado aí com a programação da nossa Terra FM. Daqui a pouquinho, modão aí com o Pregador Lu na nossa Terra FM. E nós vamos seguindo para aqui porque a hora não para, né? Nós temos que correr, senão não dá tempo. E vamos seguindo. 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Seguindo por aqui com a programação da nossa Terra FM, vamos atender as mensagens. Tem pedido de moda da Rosângela Domingos com... aí, com o Lua. É o Lua, né? Então tá aí. Ai, ai, ai, vamos estar atendendo as mensagens aí, tá? Pessoal, estão vindo a programação da nossa Terra FM aí. Vamos curtir junto aí, tá? Mas vamos um pouquinho desse modão aqui, deixa eu só repetir pra você aqui, tá? É do Pregador Lua, tá bom? É, daqui a pouquinho, Eu vou rodar mais um aqui pra nós acertar os ponteiros aí. Na sequência, vamos atender as mensagens dos nossos ouvintes, estão sintonizados na programação da nossa Terra FM. Você que tá lá no grupo da nossa Terra FM, forte abraço. Você que tá aí compartilhando também, nossos amigos que ouvem a programação da nossa Terra FM em Santa Catarina, Rio Grande do Sul. Nossa, muito obrigado. Marcos Benuti, participação, Guilherme Benuti. Olha aí, você namora, eu. Agora, 20 horas e 39 minutos. O programa é o Coração Sertanejo com Antônio Ricardo.
1: Marcos Belucci, Guilherme Benuto.
2: Isso, Marcos Belucci.

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Olha, muito bem, estamos de volta aqui na programação da nossa TRVM. Olha a hora, meu povo. Olha agora, exatamente 21 horas em ponto. Vamos seguindo por aqui com a nossa programação. E, claro, agradecer nossos parceiros, nossos colaboradores. Hoje, dia 16, dia de você agradecer hoje a São Cornélio e São Cipriano, Papa e Bispo. Agradeço a você que está ouvindo a programação da nossa TRVM, você que está sintonizado com o Dono Ricardo. E hoje eu vou ficar devendo para vocês aí, tá? As datas comemorativas, tá? Estamos aí com o site fora do ar, por enquanto. Se voltar aí, ainda eu falo para vocês, tá? Mas vamos lá para a previsão do tempo. Olha só, hoje 16, quarta-feira, amanhã quinta-feira, dia 17, mínima 11, máxima 19. Muitas nuvens, tá? E o dia todo tá muitas nuvens, com abertura de sol, tá? Então amanhã um solzinho aí para esquentar um pouco. Aí na sexta-feira de 18, tá no dia 18, mínima 11, máxima 21, sobe um pouquinho a máxima aí, né? É sol com muitas nuvens também, tá? Durante o dia e períodos de céu nublado, noite com muitas nuvens. Está aí a previsão do tempo para você para quinta e sexta-feira. Aí no final de semana, chove chuva, eita! Aí no sabadão, mínima 15, máxima 18. Aí no domingo, mínima 17, máxima 20. Está aí mantendo aí, tá? Aí os temporal aí, tá? No sabadão aí, tá? Noite ocorre temporal e também aí no domingo, tá? No domingo, é nublado com temporal de manhã e à tarde. À noite, as nuvens diminuem e não chove, tá? Aí, então, para você, a previsão para os próximos dias. Amanhã nós reforçamos de novo para saber como que vai estar aí a previsão para os próximos dias, tá certo? Para você que está curtindo a programação da nossa TRVM hoje, sem datas comemorativas por enquanto. E nós vamos seguindo por aqui com a programação da nossa TRVM. Você que está ouvindo o Dono Ricardo pode participar através do aplicativo, através do Facebook também. Manda seu alô, diga de onde você está curtindo a programação da nossa Terra FM, você que é nosso ouvinte todas as noites, Antônio Ricardo, na nossa Terra FM. 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